O encontro com Deus não é aquele dia que você vai pular, falar em mistério, porque o pessoal, se acontecer, glória a Deus. Mas o crente não pode achar normal, meu irmão. Todo dia você tem que ter um encontro com todo dia. Ai, 1900 e cafungo, eu tive um encontro com Deus. Deus mudou meu coração, meu irmão. Todo dia é dia de encontrar o nosso Deus. Todo dia, o cristão não pode andar sem Jesus. Nós não podemos. Como que está o teu coração aí hoje? Como que está aí? Você encontrou com Jesus hoje? Você teve com Ele hoje? Quanto tempo você teve com Jesus hoje? Quanto tempo você passou com Jesus hoje? Quanto tempo você falou com Jesus hoje? Quanto tempo você sentiu o cheiro de Jesus hoje? Às vezes nós pensamos que então o encontro é sempre falar em mistério, é sempre pular. Não, igreja de Cristo. Há o meu amigo que eu chamo todos os dias, o Espírito Santo, que eu aprendi nessa casa, meu amigo, o Espírito Santo, que eu não abro mão dele de maneira nenhuma. Eu peço ele para me ajudar a ceder todos os momentos. Aleluias. Alinha, Senhor, os nossos propósitos nessa noite contigo, Deus. Alinha, Senhor, os nossos propósitos nessa noite. Alinha diante do Senhor os nossos propósitos, Pai. Oh, glórias, aleluias. Alinha, Senhor. Alinha conosco, meu Pai, os propósitos do Senhor. Aquilo que o Senhor requer, aquilo que o Senhor, Pai, vai agradar, aquilo que o Senhor, meu Pai, quer que nós façamos, meu Pai. Alinha conosco, Jesus. Ah, meu irmão. Se Deus te trouxe aqui nessa noite, pode ficar feliz, minha igreja. Se Deus te trouxe aqui nessa noite, pode alegrar o teu semblante nessa noite. Você

Ele te trouxe aqui nessa noite para dizer isso para ti nessa noite. Eita glórias, aleluia! A tua igreja está aqui, papai. É o teu povo, Jesus. Que o Senhor conhece, pai. Sonda os corações. Que o Senhor trouxe nessa noite, pai. Está alinhando o propósito nessa noite, Jesus. Existe propósito, meu Deus, sendo alinhado novamente aqui nessa noite.

A glória, meu Pai, se manifesta ao Senhor nessa noite. São vidas, são almas, Senhor, que entrarem nessa noite, ó Pai, nesta casa, e precisam, Pai, tão dependente do Senhor,

vão entristecer comigo, mas quem está feliz comigo é o Senhor dos Exércitos. Quem tem que estar, aleluia, contente comigo é o Senhor, meu Pai. Eu alinho meus propósitos contigo nessa noite. Eu alinho, meu Deus amado, nesta hora, Deus, meus propósitos diante do Senhor Jesus. Eu vou sair daqui num degrau a mais nessa noite, Pai. Hoje estou, Deus amado, passando, Deus. Hoje estou passando de ano, Pai. Hoje...

Aleluia. Eu entrego diante de ti, meu Pai, a tua igreja nessa noite, o teu povo aqui nessa noite, ó Pai, que o Senhor trouxe aqui nessa noite para receber a tua palavra, para receber, Deus amado, teus conselhos, assim como eu recebi nessa noite.

Nós tomamos posse nessa noite, Pai. Foi derramado aqui nessa noite uma unção, Pai, de sabedoria, de cura, meu Pai, de libertação. É o Deus do exército, Jesus.

0: Tomamos posse nessa noite, ó Pai, das bênçãos e das vitórias nessa noite. Aleluia! Glória a Deus! Quem passou de ano aqui nessa noite? Aleluia! Eu já arrepiando demais, irmãos. Não foi na escola, não. É nas lutas mesmo. Mas a misericórdia de Deus tem me alcançado dia após dia. E nessa noite eu passei de ano. Você passou de ano nessa noite. Você está vendo o teu Samuel aí? Oh, glória. Oh, maravilha. Como que pode a mulher não ver o Samuel e se alegrar? É fé, meu irmão. É fé. Você acha que esse homem está aqui, ó? Esses homens aqui, ó. Mulheres. Homens. Nós poderíamos estar em qualquer outro lugar. Você acha que nós somos aqui simplesmente por estar? Porque, eu vou lá na igreja. Meu irmão. Deixar a família, a casa. Sai do serviço correndo. Se você não crê, meu irmão. E eu já tomei posse, foi 1 milhão aqui já, presbítero. Se nós não...
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0: Valorizarmos, pastora, esse chamado... Eu recebi. Toma posse nessa noite. Eu tomo posse nessa noite. Eu recebi em nome de Jesus. Alguém quer dar um recado? Beleza? Amém. Sexta-feira, culto da família, né? Para honra e glória do Senhor. Às 19h30 horas. Com recado, pastor? Quer finalizar? Sexta-feira, então, 19h30 horas, culto da família, para a honra e glória do Senhor Jesus. Vamos dar sequência nos 10 mandamentos, né? Para nós finalizarmos em nome de Jesus. E domingo, culto de louvor e adoração, às 19 horas, a igreja está aberta já. E vamos marchar, né? Caminhando, uns orando pelos outros, marchando nessa caminhada. Intercede pelo. Ora pelo presbítero Marco em casa e família, irmão. Ora por mim, ora pela minha casa. Esse tempo nós pegamos uma carga muito grande. E aonde tem pessoas que ainda não tem alicerce ainda, praticamente nenhum ainda, pastor. A luta é grande demais, irmãos. É grande, irmãos. Nem imagina. A luta é grande. Então hoje que tô recebendo uns reflexos é hoje, pastor. Tá? Do nada. Então, ora por minha vida, pela minha esposa, pelos meus filhos. Porque eu tenho orado pelos irmãos também, pode ter certeza disso. Então continue orando por nós, pelos pastores aí, que estão nessa batalha também, né? E eu falo até com o pastor Maldi que ele orou por mim ali, eu me senti tão feliz, soubesse o que é isso, irmão, o poder da oração. Foi, pastor? É muito importante a oração, irmão, muito importante. Eu senti grandão ali quando ele orou por mim. Então é obra do sacerdote, irmão. Imagina Deus. Eu falava com ele que a gente vai até no inferno, pastor. Deus no negócio. Você sendo orado pelo seu pastor, abençoado por ele. Quem conhece a Bíblia, meu irmão, você vai no inferno. Quem vai lá com um homem desse? Deus é contigo, meu irmão. Deus é contigo. O sacerdote profetizando sua vida aí. Deus é contigo. Deus é contigo nessa noite. Nós vamos até no inferno, meu irmão. Deus é conosco. Nome do Senhor Jesus. Amém? Vamos agradecer o Senhor nessa noite? Aleluias. Oh, maravilhas. Pai, te agradecemos, ó Pai, por essa oportunidade linda e maravilhosa, Senhor. Obrigado por esse momento, ó Pai, pelos louvores entoados aqui nessa noite, ó Pai. pelos testemunhos contados, ó Pai, pelas maravilhas que o Senhor operou aqui nessa noite. Continue conosco nessa caminhada, Jesus. Continue conosco, meu Pai. Segure em nossas mãos, Pai, para que nós venhamos continuar, Pai, batalhando, guerreando, caminhando dia após dia na Tua presença, Pai. Nós oramos, despedimos em congregação, mas o culto ele continua, Senhor, na minha casa, no meu emprego, na escola. O culto ele nunca para, Senhor, ele continua. Despedimos em congregação, mas o culto ele continua para a honra e glória do nome do Senhor Jesus. Que a graça do nosso Senhor e Salvador Jesus Cristo, o grande amor de Deus nosso Pai, a comunhão e as consolações do Espírito Santo sejam com todos aqueles que aguardam a vinda do nosso Senhor e Salvador Jesus Cristo. Todos dizem...

Não importa o que você fez, não importa o que você é agora, se você se arrepender, você só vai dizer uma frase: Senhor, que bom que tu me amas. Ah, se não fosse esse amor por nós, onde estaríamos nós?

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Caso não sabeis que sois habitação do Espírito Santo, casa do Espírito Santo, que o Espírito de Deus habita em vós, que não sois mais de vós mesmos, porque foste comprado por preço. Glorificai a Deus no vosso corpo. Diga corpo. Diga corpo. Rogo-vos, pois, irmãos, pelas misericórdias de Deus, Romanos 12:1, que apresenteis os vossos corpos por sacrifício vivo, santo e agradável a Deus. Não existe esse negócio de santidade só no espírito, santidade só na alma. A santidade começa no corpo. Ah, eu estou fugindo do pecado. Estou lá pecando, mas é meu corpo. Não, é você. É aí que começa, é a sementinha do mal. Por isso, deixa o Espírito Santo tocar a tua carne. Que a tua carne precisa de satisfação. Só que nada nesse mundo é capaz de te dar o barato, a viagem.

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0: paz do Senhor esteja com você nessa super quarta-feira. 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

boca dele. Oh, meu Deus. Pode adorar o Senhor, pode adorar o Senhor. Pode.

uma amiga que um dia ela me ajudou a carregar uma cruz. Gisele Nascimento. Eu quero chamar ela logo agora, de início. Eu ia chamar ela depois. Mas eu preciso que a Gisele entre agora. Vem cá, Gisele.

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presença dele, a graça dele. Ele não está em busca de quem tem diploma. Ele não está em busca de quem tem boa oratória. 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

0: Esse foi um momento de reflexão e devoção musical. Já já a gente volta, hein?
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0: gratidão e referência, despedimos aqui de você nesse momento. Mas fica tranquilo, em breve estaremos de volta aí com mais um programa É Para Adorar. Que a paz aí encontre você e permaneça sempre com você. Até breve, pessoal.
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2: Porque Deus amou o mundo de tal maneira que deu o seu Filho unigênito, para que todo aquele que nele crer não pereça, mas tenha a vida eterna. Esta é a realidade maior do amor de Deus. Ele prova o seu amor para conosco, em que Cristo morreu por nós, sendo nós ainda pecadores. Nós, os seres humanos, conhecemos o amor apenas através de condições. Amamos quando, amamos se, amamos por quê. Mas o amor de Deus é esse amor incondicional. Ele não nos ama por causa de nossos valores ou méritos. Ele escolheu nos amar. Esta é a realidade do amor do Senhor. E só podemos conhecer toda a extensão desse amor, toda a profundidade, toda a largura, toda a altura, somente quando olhamos para a cruz, ao contemplarmos o Calvário, ao vermos ali a realidade do amor de Deus sendo encarnado, se dando, se oferecendo, para que pudéssemos ter a vida eterna. Só a cruz, somente ela, e somente através do sangue que foi derramado ali, é que podemos experimentar toda a realidade do amor de Deus. Ele escolheu nos amar, Ele escolheu nos amar, Ele escolheu nos amar de tal maneira que deu seu Filho. Isto é que é o verdadeiro e eterno amor.

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0: Maravilha! Tudo ele
1: fez. 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
1: Louvado seja o teu nome, Senhor. Deus está te dando uma chance nessa

Não importa o que você fez, não importa o que você é agora, se você se arrepender, você só vai dizer uma frase: Senhor, que bom que tu me amas. 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

0: erros que você cometeu. 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Volta correndo.
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3: Olá, bom dia, graça e paz. Ótima quinta-feira, 25 de junho de 2026. Sou Denise Fernandes, com muito carinho, com muita alegria, a partir de agora, com o nosso Manhã de Fé. Manhã linda de quinta-feira, bom demais estar aqui comunicando, eu daqui, você daí, juntos louvando e adorando ao Senhor Jesus, o único que é digno do nosso louvor, da nossa adoração. Aumente o som no ar a nossa Manhã de Fé, para você participar, muito fácil. Nossos contatos liberados, meu Instagram, Denise Fernandes Locutora, à sua disposição. Soberano Deus, eterno Pai, Pai amado, Pai maravilhoso, no nome do Teu Filho amado Jesus, aqui estamos uma vez mais. É mais uma oportunidade, fazendo o ídolo do Senhor aqui, Pai, nessa rádio abençoada, levando a Tua palavra para o Brasil e o mundo, através dos aplicativos, das ondas sonoras da rádio. São várias maneiras, Pai, da Sua palavra ser transmitida. Aqui no estúdio, Senhor, eu sou apenas uma ferramenta que é usada nas Suas mãos. Uma ferramenta, Pai, para ganhar almas para o Teu reino. Um canal de bênção na vida de muitas pessoas. E estou aqui com a Tua permissão. Gratidão por tudo. Obrigada pelo dia lindo, pela vida, pelo alimento, pelo ar que respiramos. Te agradeço por tudo. Abençoe a direção da rádio, as famílias que estão na sintonia. Fica conosco, Pai. É o nosso pedido e te agradeço por tudo. Amém. E graças a Deus. Vamos adorar? Chegando a nossa primeira sequência. Ótima manhã.

Manhã de Fé seguindo por aqui. Obrigada pelo carinho da audiência. Que Deus abençoe seu dia. Para você participar aqui comigo, muito fácil. Nossos contatos liberados. Fique à vontade. Segue o nosso Manhã de Fé, chegando mais louvores. Ótimo dia.

0: Nós te adoramos, Senhor.
1: Esse é o nosso Manhã de Fé, fechando mais uma sequência lindíssima. Está na hora do nosso intervalo rapidinho. O Manhã de Fé volta já.
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1: De volta por aqui com o nosso Manhã de Fé em grande estilo. Obrigada pelo carinho, pela companhia, seguindo aqui com a nossa programação. Aproveita a oportunidade, compartilhe com os amigos, nos seus contatos, no seu status, no nosso site, no nosso aplicativo. Através de você, vidas sendo impactadas. Esse é o nosso Manhã de Fé e tá na hora de apagar as velinhas, tá na hora de fazer aquela homenagem. Quero abraçar você que tá soprando as velinhas hoje. Feliz aniversário! Com muita paz, com muita saúde, muitos anos de vida. Que o Senhor te abençoe cada vez mais. E para os nossos aniversariantes, eu ofereço essa próxima sequência musical com muito carinho. Ótima manhã!

Manhã de Fé segue por aqui com muita alegria. Obrigada pela sua companhia em casa, no trabalho, no seu carro. Obrigada pela carona. Para você participar aqui do nosso Manhã de Fé, muito fácil. Nossos contatos liberados. Chegando mais sequência musical, falando do amor de Deus em forma de canção. Esse é o nosso Manhã de Fé. Ótimo dia.

0: Essa é a nossa manhã de fé, fechando mais uma sequência abençoada. Está na hora do nosso intervalo rapidinho. Nosso intervalo é rapidinho. Eu volto já já com muito mais e o nosso Delícias da Manhã. Não saia daí, volto já já.
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0: De volta com o nosso Manhã de Fé, obrigada pela sua companhia, bem-vindo, sinta-se à vontade. Nossos contatos liberados para você participar comigo, esse é o nosso Manhã.

0: Café comigo, Denise Fernandes. Meu Instagram, para você seguir a página, Denise Fernandes Locutora. Fica à vontade. Tá na hora do nosso Delícias da Manhã.
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0: Delícias da Manhã, chegando mais uma receitinha deliciosa. Para hoje, eu tenho uma torta salgada deliciosa de sardinha, muito gostosa. Minha amiga, meu amigo, prepare papel, caneta na mão, celular para gravar, que eu quero compartilhar com você essa delícia. Precisamos de 3 latas de sardinhas. 3 latas de sardinhas. Temperinho verde a gosto, salsinha, cebolinha, orégano para dar aquele toque especial, tomate picadinho, cebola, pimentão, é muito gostoso. Você vai juntar todos esses temperinhos, também pode cozinhar ovos e, né, depois de cozidos, vai picar bem eles, ovos picadinhos, cozidos também é muito gostoso. E adiciona também azeitona, se você gosta, e milho. Milho é muito bom. Mistura todos esses ingredientes, reserva, amiga. Vamos para os ingredientes da massa. Ingredientes da massa que precisamos: 1,5 xícara de trigo, 1/2 xícara de óleo, 1/2 xícara de leite, 3 ovos, 1 pitada de sal. Uma pitadinha também de açúcar. O açúcar para deixar a massa bem douradinha, tá bom? Uma dica legal aqui para você. E 1 colher de fermento de bolo. Com o seu, né, o temperinho ali já reservado, tudo certinho. Deixa reservado ali os temperinhos, tá? Então vamos para o modo de preparo da massa. Pode ir já deixando o forno pré-aquecendo. Forno pré-aquecendo, 180 graus, com o seu pirex, marinex untado com manteiga e trigo, né? Já tudo certinho, tudo preparadinho. Você vai preparar a massa, junta todos os ingredientes na bacia, mistura muito bem. Aí você vai fazer o seguinte, nós vamos montar a nossa torta.

prontinho. Você pode pincelar com uma gema e vamos levar para assar. Estando assado, amiga, passou o tempo ali de 40, 45 minutinhos. Retire do forno, aguarde esfriar e sirva. Sirva com arroz, uma salada ou somente a torta salgada. Ela é muito gostosa. É uma delícia. Mais uma aqui do nosso Manhã de Fé para você com muito carinho. Chegando mais uma sequência musical. Ótima manhã.

Muito bem, meus amores, fechando mais uma sequência musical lindíssima. Esse é o nosso Manhã de Fé, para você participar aqui comigo. Nossos contatos liberados. Meu Instagram, Denise Fernandes Locutora, à sua disposição. Chegando mais canção linda, ótimo dia!

0: Oi, amores, fechando mais uma sequência abençoada, esse é o nosso Manhã de Fé, tá na hora do intervalo, não saia daí, eu volto já já com muito mais.
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0: Manhã de Fé de volta por aqui com muita alegria. Obrigada pelo carinho da audiência. Para você participar, nossos contatos liberados. Fica à vontade. Sou Denise Fernandes. E o meu Instagram, para você seguir a página, Denise Fernandes Locutora. Me segue que eu te sigo de volta. E vamos que vamos, anunciando a poderosa palavra de Deus em forma de canção. Está na hora da nossa super dica, uma dica muito legal para você que acompanha a nossa programação, para você que gosta de café, assim como eu, café é bom demais. E eu tenho uma dica muito bacana para compartilhar com você, para você deixar o seu café ainda mais gostoso. Adicione, quando você for passar o café, adicione uma colher de achocolatado. Adicione uma colher bem cheia de achocolatado, da sua preferência. E você vai saborear um café delicioso, dá um toque muito especial, fica muito gostoso. E adicionando uma colher de achocolatado quando você for preparar o seu café, junto com o pó, tá bom? Fica maravilhoso. Faça, minha amiga, depois compartilha aqui comigo nas redes sociais. Chegando mais louvores. Ótima manhã.

Esse é o nosso Manhã de Fé nessa oportunidade maravilhosa. Obrigada pela sua companhia em casa ou no trabalho, acompanhando o nosso Manhã de Fé. Que Deus abençoe seu dia. Que Deus abençoe sua família, seus projetos. Que tudo dê certo para você. É o desejo do meu coração. Manhã de Fé seguindo por aqui, chegando mais canção linda. Ótima manhã.

0: Essa é a nossa manhã de fé, fechando mais uma sequência abençoada, e com ela a nossa programação fica por aqui. Agradeço seu carinho e sua companhia. Te espero amanhã, nesse mesmo horário, aqui na número 1 do Povo de Deus. Beijos, tchau, tchau.
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13: Olá, pessoal. Bom dia, bom dia, bom dia. A partir de agora está no ar o programa Alô, Melodia. Eu sou Robson Reis, tudo bem com você? Agora são 9 horas em ponto. Está apenas começando aí o programa Alô, Melodia, aqui na sua 87,9 FM, Rádio Melodia FM de Sete Lagoas. Grande abraço para você. Hoje, quinta-feira, dia 25 de junho de 2026. Estamos aí começando o nosso programa, a nossa programação. Grande abraço para você, bom dia para você que é aqui de Sete Lagoas, bom dia para você que é de BH, para você que é de Pedro Leopoldo, Matozinhos, Capim Branco, Contagem, bom dia para você que é de Funilândia, Prudente de Moraes, Jequitibá, Baldinha, Uma, Araçaí, Quartzburgo, bom dia para você que é de Paropeba, Caetanópolis, Cachoeira da Prata, Fortuna de Minas, bom dia para você que é de Curvelo, Nova Lima, Diamantina, bom dia para você que é de Papagaios, Santana de Pirapama, Ribeirão das Neves, Lagoa Santa, Vespasiano, bom dia para toda Minas Gerais, todo o Brasil e você até mesmo aí em outro país, curtindo a gente, a nossa programação aqui, a Rádio Melodia FM de Sete Lagoas. Nós vamos juntinhos aí até as 11 horas da manhã, curtindo o que há de melhor na música gospel aqui para você na sua Rádio Melodia FM de Sete Lagoas, procurando sempre levar o que há de melhor na música aí para você. Grande abraço para você que nos ouve pelo rádio, pelo site, pelo aplicativo. Você ligado, você conectado com a gente. Lembrando, o nosso WhatsApp é o 31 97125 4692. Entre em contato com a gente através aí do nosso WhatsApp 31 971 25 46 92. Fique à vontade. Hoje aqui na nossa programação teremos muita música, sucesso, alegria. Teremos abraços, aquele abraço. Teremos a caixa de mensagem com a mensagem do dia. Será que a mensagem vai sair pra gente aqui na nossa programação? Daqui a pouquinho a gente confere aqui na Melodia FM. Teremos também o giro de notícias, informação aqui na 87,9 FM. O giro de notícias aí também para você curtir aqui e ficar por dentro da informação aqui na nossa rádio. Conferindo, hora certa. 9292. E para começar muito bem o programa de hoje, vamos com Valesca Maíssa.
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1: Na Melodia FM de Sete Lagoas, agora são 9h14, é o Alô Melodia, levando alegria para você que nos ouve pelo rádio, pelo site, pelo aplicativo, você em casa, no carro, no trabalho, curtindo a nossa rádio, a nossa programação. Muito obrigado pelo carinho, pela sua audiência, pela sua companhia. Aqui a comunicação é de Robson Reis, hoje quinta-feira, dia 25 de junho de 2026. Bom dia para você que é aqui de Minas Gerais, bom dia para você que é de Pernambuco, para você do Pará. Bom dia para você de Piauí, bom dia para você de Pichincha, bom dia para você da Bahia, bom dia para você do Rio de Janeiro, bom dia aí para você de New Jersey, bom dia para você de Catalunha, bom dia para você do Espírito Santo, bom dia para você de São Paulo, bom dia para você de Goiás, bom dia para você de Geórgia, bom dia para você de O Rio, bom dia para você de Santa Catarina. Bom dia para você de Distrito de Colúmbia. Bom dia para todos aí curtindo a nossa rádio, a nossa programação. Daqui a pouquinho tem a caixa de mensagem com a mensagem do dia. Daqui a pouquinho a gente confere qual a mensagem que vai sair para hoje aí na nossa caixa de mensagem. Daqui a pouquinho também tem o giro de notícias com informação aqui na sua 87,9 FM. Vamos seguindo aí, tocando mais música. Agora tem Ministério Zoe, Salmo 126.

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10: No Melodia FM de Sete Lagoas, agora são 9h26, 9h26, eu alô, Melodia, levando alegria para você que nos ouve pelo rádio, pelo site, pelo aplicativo, você em casa, no trânsito, no trabalho, curtindo a nossa rádio, a nossa programação, aqui a comunicação é de Robson Reis, nós vamos juntos e até às 11 horas da manhã, curtindo o que é de melhor na música, aqui nessa quinta-feira bacana, quinta-feira abençoada, de 25 de junho de 2026. E olha, gente, deixa eu dar um bom dia para você aqui do Brasil, curtindo a nossa rádio, a nossa programação. Para você aí dos Estados Unidos, bom dia para você nos Estados Unidos. Bom dia para você no Equador, curtindo a nossa rádio, a nossa programação. Bom dia para você na Espanha, curtindo a nossa rádio, a nossa programação. Muito obrigado pelo carinho, pela sua audiência, pela sua companhia. Melodia FM, agora tem Samuel Tairone. Vão dizer que foi sorte.

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4: Na Melodia FM de Sete Lagoas, agora são 9h36, 9h36. Eu, alô, Melodia, levando alegria para você que nos ouve pelo rádio, pelo site, pelo aplicativo. Para você que está nos ouvindo em casa, no trânsito, no trabalho, curtindo a nossa rádio, a nossa programação. Muito bom dia para todos vocês. Olha, gente, deixa eu mandar um alô aqui para o pessoal que está ligadinho com a gente, curtindo a nossa rádio, pessoal que está ligado, pessoal que está conectado com a gente. Quem está curtindo a nossa rádio, a nossa programação, é um abração aí para todos vocês. Muito bom dia para todos vocês. É o pessoal em Horizonte, pessoal em Viçosa, em Atlanta, em Itaboraí, em São João de Meriti, em Oliveira, em Quito, em São Gonçalo, pessoal em Presidente Prudente, pessoal em Cachoeiras de Macaco, pessoal em Recife, Patos, Caldas Novas, Rio Bonito, Juiz de Fora, pessoal em Pedro Leopoldo, Itaguaí, pessoal em Volta Redonda, Duque de Caxias, Cândido Salles, pessoal em Croatá, Belém, Belo Horizonte, São Carlos, Caparaó, pessoal em Morriston, pessoal em Nilópolis, Washington, Nova Iguaçu, pessoal em Matias Olímpio, pessoal em São Paulo, pessoal em Miracema, Niterói, Magé, Barra do Choça, Arequipa, Anápolis, Rio das Ostras, Itapanhoacanga, pessoal em Tucumã, pessoal em Columbus, pessoal em Petrópolis, pessoal aqui em Sete Lagoas, pessoal no Rio de Janeiro. Grande abraço aí para todos vocês, muito obrigado pelo carinho, pela sua audiência, pela sua companhia. Daqui a pouquinho tem a caixa de mensagem com a mensagem do dia, daqui a pouquinho também tem o giro de notícias com a informação aqui na sua 87,9 FM, Melodia FM de Sete Lagoas. 9h38 agora tem Jonas Serra Filho, volta!

0: No Melodia FM, agora são 9h45, giro de notícias. Vinícius Júnior revela a Ancelotti que Ancelotti não acreditava no gol marcado contra Escócia vezes Brasil. Oitavo jogador brasileiro a marcar um gol em todas as partidas da fase de grupos em uma edição da Copa do Mundo, Vinícius Júnior foi o protagonista na vitória contra a Escócia nesta quarta-feira 24. O atacante do Real Madrid abriu o placar no início do jogo, teve um gol anulado pouco depois e marcou seu segundo na partida ainda antes do intervalo. O segundo gol validado de Vinícius Júnior, como o próprio atacante revelou em entrevista ao Sport TV após a partida, foi especial. Eu não estou preocupado com os números, mas sim de fazer meu trabalho melhor possível para ajudar a seleção, disse. Fico muito feliz com os gols. Hoje teve até um gol de cabeça que eu tinha prometido para o Mister que faria. E ele disse que era meio impossível e que ele me pagaria um presente. Então, vou esperar, completou. Sobre as marcas batidas no jogo desta quarta-feira, Vinícius Júnior prefere deixar de lado e focar no objetivo final da Copa do Mundo, o hexacampeonato.
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11: deixe o açúcar de lado. Alimentos que têm uma grande quantidade de açúcar refinado são dotados de processos químicos na sua produção e possuem altíssimo índice de glicose, que aumentam os índices de glicemia do corpo. Essas características aceleram o envelhecimento, aumentam flacidez por desestruturar o colágeno da pele e ainda possuem calorias, porém são desprovidos de nutrientes. Hoje em dia, encontramos adoçantes naturais como a sucralose, derivada da cana-de-açúcar, porém sem calorias e sem alto índice glicêmico, e a estévia, derivado de uma planta natural.
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0: No Melodia FM de Sete Lagoas, agora são 9h50. É o Alô Melodia levando alegria para você que nos ouve pelo rádio, pelo site, pelo aplicativo. Aqui a comunicação é de Robson Reis. Grande abraço aí para todos vocês. Lembrando, daqui a pouquinho tem a caixa de mensagem com a mensagem do dia. Daqui a pouquinho a gente confere a mensagem que vai sair hoje para a gente aqui na nossa caixa de mensagem. E olha, gente, deixa eu mandar uma alôzão aí. Deixa eu mandar uma alôzão para Kátia no Vapabuçu. Kátia, alôzão aí para você, para todos vocês aí curtindo a nossa rádio, a nossa programação aí no Vapabuçu. Muito obrigado pelo carinho, pela sua audiência, pela sua companhia. Deixa eu mandar um alô aí também para Kelly no Emília, para Renata no Santa Luzia, Geraldo no São José, Jorge no Carmo, Isabel no Nova Cidade. Alusão aí para Kátia no Universitário, Neuza no Progresso, Luiz Bernardo Valadares. Alô aí para Roberta no Jardim Arizona, André no Centro, Alessandro na Várzea, Rose no Boa Vista, Anderson no JK, Carlos no Jardim Arizona. Alô aí para Paula no Mangabeiras. Alô aí para todos os aniversariantes de hoje. Abraços, aquele abraço aí para todos vocês, para todos também aniversariantes de hoje, curtindo a nossa rádio, a nossa programação. Aniversariantes aí também de toda semana, né? Alôzão aí, abração aí para todos vocês. Feliz aniversário para todos vocês. E agora tem Kimberly Santos, Deus de Obras Completas.
12: 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O Senhor não falha, o Senhor não mente, o Senhor não muda.

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preciso confessar algo para vocês hoje. Eu não sou triste por não ver o céu, mas eu sou feliz. Perguntem por quê? Porque o céu me vê. E é por isso que eu canto, Paulinho. O céu me vê, mesmo quando eu choro, o céu me vê. Vai, meu amigo.

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2: Na Melodia FM de Sete Lagoas, agora são 10h05 é o Alô Melodia, levando alegria para você que nos ouve pelo rádio, pelo site, pelo aplicativo, você em casa, no trânsito, no trabalho, curtindo a nossa rádio, a nossa programação. Aqui a comunicação é de Robson Reis. E olha, gente, deixa eu mandar um alô aí para você que é do Bela Vista, para você do Nova Cidade, Verde Vale, Aeroporto, para você aí do Cidade de Deus, Orozimbo, Macedo, Eldorado, Barreiro, Canaã. Alô aí para você da Piedade, para você do Jardim Arizona. Alô para você do São Cristóvão, Santo Antônio, Várzea, Iporanga, Chieta, Itapuã, CDI, alôzão aí para você do Monte Carlo, Canadá, Primavera, Interlagos. Alô aí para você do São João, Boa Vista, Bom Jardim, Vale das Palmeiras, Morro do Claro, Progresso, Brasília. Alô aí para você do Santa Rosa, para você aí do São José, para você que é do JK Emília, Montreal, Mata Grande. Alô aí para você do Tamanduá, Carmo, São Francisco. Alô aí para você do Centro, para você do Vapobussu, para você aí no Chácara do Paiva, Alvorada, Lourdes, Dona Dora, Catarina, onde quer que você esteja curtindo a nossa rádio, a nossa programação. Muito obrigado aí pelo carinho, pela audiência, pela sua companhia. Agora tem Gel Souza, O Homem Que Eu Fui.

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9: Que tal uma sobremesa deliciosa, facinho de fazer e natural? Anota essa receitinha aí que eu vou te passar de mousse de banana com cacau. Você só vai precisar de 2 bananas maduras, 1 colher de sopa de cacau em pó e 1 colher de mel. No liquidificador, bata as 2 bananas até formar um creme, acrescente o cacau e o mel e bata mais um pouco até ficar homogêneo. Depois, leve à geladeira por 30 minutos para ficar ainda mais cremoso. Se quiser dar um toque mais especial, finalize com raspas de chocolate amargo ou até mesmo castanhas picadas. Essa sobremesa é rica em fibras, não leva açúcar refinado e fica simplesmente incrível. É uma opção leve e saborosa para você matar a vontade de doce sem sair da alimentação saudável. 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
12: Na Melodia FM de Sete Lagoas, agora são 10h15, 10h15. Eu, Alô, Melodia, levando alegria para você que nos ouve pelo rádio, pelo site, pelo aplicativo. Aqui a comunicação é de Robson Reis. Grande abraço aí para todos vocês. E olha, gente, vamos conferindo aí as cidades que estão ligadinhos com a gente aqui, curtindo a nossa rádio, a nossa programação. E as cidades que estão ligadinhas com a gente aqui é Pedro Leopoldo, Japeri, Duque de Caxias, Cândido Sales, Pouso Alegre, Belém, Cachoeiras de Macaco, São Carlos, Caparaó, Caldas Novas, Horizonte, Viçosa, Miracema, Barra do Piraí, Nova Iguaçu, Volta Redonda, Vespasiano, Campina Grande, Arequipa, Anápolis, Belo Horizonte, Itapã, Inhoacanga, Patos, Teófilo Otoni, Morriston, Itaguaí, Magé, Petrópolis, Sete Lagoas, Atlanta, Nova Friburgo, Oliveira, Rio Bonito, Quito, São Gonçalo, Rio das Ostras, Recife, Tucumã, Columbus, Matias Olímpio, São Paulo, Washington, Juiz de Fora, Rio de Janeiro, RJ. Grande abraço para todos vocês, curtindo a nossa rádio, a nossa programação. Muito obrigado pelo carinho, pela sua audiência, pela sua companhia. Agora tem CCB, Eu Vou Orar.

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1: Na Melodia FM de Sete Lagoas, agora são 10h30, 10h30, 10h30. E olha, gente, está na hora da caixa de mensagem com a mensagem do dia. E a mensagem que saiu hoje aí pra gente aí na caixa de mensagem está no livro de Salmos 51:2. Lava-me completamente da minha iniquidade e purifica-me do meu pecado. Está no livro de Salmos 51:2. Lava-me completamente da minha iniquidade e purifica-me do meu pecado. E purifica-me do meu pecado.

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1: Na Melodia FM de Sete Lagoas, agora são 10h38, 10h38, é o Alô Melodia, levando alegria para você que nos ouve pelo rádio, pelo site, pelo aplicativo. Aqui a comunicação é de Robson Reis, grande abraço para você, curtindo a nossa rádio, a nossa programação, em casa, no carro, no trânsito, no trabalho, curtindo a nossa rádio, muito obrigado aí pela sua companhia. Olha, gente, deixa eu mandar um abração aqui para Helena Rolim, em Itapetininga. Helena Rolim, Itapetininga. Abração aí para você, para todos aí curtindo a nossa rádio, a nossa programação. Muito obrigado pelo carinho, pela sua audiência, pela sua companhia. Mandar um abração também para Vanessa, de Barra Mansa, do Rio de Janeiro. Vanessa, Barra Mansa, Rio de Janeiro. Abração aí para você, muito obrigado pelo carinho, pela sua audiência, pela sua companhia. A todos aí curtindo a nossa rádio, a nossa programação. Melodia FM, vamos seguindo. Agora tem mais música, tem mais sucesso aí pra você. Felipe Rodrigues, Tudo é Perda.

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4: No Melodia FM de Sete Lagoas, agora são 10h52, 10h52. Eu, alô, Melodia, levando alegria para você que nos ouve pelo rádio, pelo site, pelo aplicativo. Você em casa, no trânsito, no trabalho, curtindo a nossa rádio, a nossa programação. Muito obrigado pelo carinho, pela sua audiência, pela sua companhia. E olha, gente, vamos conferindo aqui os estados que estão ligadinho com a gente, curtindo a nossa rádio, a nossa programação. Você aí nesses estados, muito obrigado aí pelo carinho, pela audiência, pela sua companhia. E os estados que estão ligadinho com a gente, é o pessoal em Pechincha, o pessoal em Geórgia, o pessoal em New Jersey, o pessoal no Ceará, em Arequipa, o pessoal em São Paulo, o pessoal no Rio de Janeiro, o pessoal lá no Rio Grande do Sul, o pessoal no Paraná, o pessoal no Piauí, o pessoal em Goiás, o pessoal na Paraíba, o pessoal em Pernambuco, o pessoal também na Bahia, o pessoal em O Rio, o pessoal no Espírito Santo, o pessoal em Distrito de Colômbia e o pessoal aqui em Minas Gerais. Abração aí para todos vocês. Agora tem Ministério, Palavra e Louvor. Não pare de orar.

0: Olha, não toque no seu rádio. Não saia daí não, tá? A gente volta já já.
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13: No Melodia FM de Sete Lagoas, agora são 11:01. É o Alô Melodia, levando alegria para você que nos ouve pelo rádio, pelo site, pelo aplicativo, você em casa, no trânsito, no trabalho, curtindo a nossa rádio, a nossa programação. Olha, gente, está na hora de agradecermos aí a nossa audiência, a audiência daqui da Melodia FM de Sete Lagoas. E olha, gente, vamos agradecendo então a audiência aí, agradecendo aí você de Patos, para você de Patos, agradecendo você aí de Valparaíso, de Goiás, pessoal em Atlanta, agradecendo pessoal em Seropédica, Teoflotone, Araruama, São Paulo, Miracema, Cachoeiras de Macaco, São Carlos, Caparaó, Belo Horizonte, Cabo Frio, São Gonçalo, Porto Alegre, Washington, pessoal aqui em Sete Lagoas, pessoal no Rio de Janeiro, agradecendo aí o pessoal em Recife, Pedro Leopoldo, Nova Friburgo, Viçosa, Cândido Sales, Pouso Alegre, Belém, Cachoeiro de Itapemirim, Arequipa, Anápolis, Quito, Matias Olímpio, Itaguaí, Petrópolis, Rio Bonito, Nova Iguaçu, agradecendo o pessoal também em Volta Redonda, em Carmo, em Teresópolis, Oliveira, Morriston, pessoal em Campina Grande, Visconde do Rio Branco, pessoal em Hortolândia, pessoal em Conselheiro Paulino, pessoal em Duque de Caxias, Vespasiano, Columbus, pessoal em Guarabira, pessoal em Itapanho, Acanga, pessoal em Magé, pessoal no Barra do Piraí, pessoal em Juiz de Fora, agradecendo a audiência e a todos vocês que curtiram a nossa rádio, a nossa programação, o programa Alô Melodia. Aqui a comunicação foi de Robson Reis. Então fiquem todos com Deus, fiquemos todos com Deus. Grande abraço, muito obrigado pelo carinho, pela sua audiência. E a última música do programa de hoje vai ficar por conta de Vanesca Maissa, Tinta de Sangue.

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Você diz que esse deserto não te favorece, mas saiba que a dor também amadurece. É escola perfeita pra você crescer. Eu sei que tá difícil até de entender.

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Quinta-feira chegou, mais um fim de semana próximo e nós, com a graça de Deus, com a inspiração divina, com a proteção do nosso Pai, juntos mais uma vez, aqui na sua rádio favorita. É, Estação Louvor está começando. Eu sou o Ronan Oliveira e vim para te acompanhar com muito prazer a partir de agora. Estamos juntos. Juntos é muito melhor.

0: está na hora do intervalo, mas é sempre muito rápido. É o tempo de você tomar uma aguinha, um cafezinho e a gente já volta com muito mais música e na melhor programação, é claro, né? Não saia daí, eu já volto.
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6: Chegando mais uma edição do nosso quadro A Hora do Consumidor, hoje quinta-feira, 25 de junho de 2026, e a gente vai esclarecendo as dúvidas dos nossos ouvintes, falando aqui com a Camila de Uberaba, né? Ela contratou um salão de festas para um evento e alguns serviços contratados não foram oferecidos no dia. E ela pergunta, tem direito a desconto? Olha, Camila, obrigado pela sua participação, viu? Tem direito a desconto, sim. Quando parte do serviço contratado não é prestada, o consumidor pode solicitar abatimento proporcional do valor pago ou outra compensação adequada, viu? O importante é reunir documentos, contrato e comprovantes para demonstrar o que havia sido combinado, tá bom? Fica aí a dica para você, minha amiga. Um grande abraço e daqui a pouco a gente volta, né, com mais uma edição do Hora do Consumidor nesta quinta-feira.
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0: Muito bem, já estamos de volta aqui na sua rádio com a melhor programação. Foi um intervalo super rápido e já trazemos mais sucesso.

Deus, nós te adoramos, Senhor. Nós te glorificamos porque sabemos que o Senhor está cuidando de tudo. Tudo.

0: Pessoal, vou dar uma paradinha na programação, vamos ouvir as mensagens dos nossos parceiros, mas é super rápido e eu já volto com muito mais música. Já já estamos de volta, não saia daí.
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6: Faça o que gosta. Mesmo que tenha pouco tempo livre, busque fazer algo que gosta todos os dias. Seja assistir uma série ou um bom filme, jogar cartas, pintar ou qualquer outra atividade. Isso é uma forma de se recompensar ao longo do dia e é ótimo para promover o bem-estar.
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0: Legal, tivemos as mensagens dos nossos parceiros de programação e já estamos de volta com muito mais música.

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0: Eu quero agradecer a você, melhor ouvinte do mundo, pela sua audiência e pela sua participação, seu carinho, você que esteve comigo até agora. Muito obrigado, está terminando o nosso programa, mas não se esqueça, a gente vai se encontrar a qualquer momento de novo. Tchau, tchau.
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4: Não se deve colher plantas medicinais enquanto estiverem molhadas de chuva ou orvalho, pois o excesso de umidade retarda a secagem e favorece a decomposição das substâncias ativas, inutilizando a planta.
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Deus hoje para a tua vida é João 13:7. O que eu faço agora você não entende.

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7: Vem comigo, tá no ar o nosso Gospel Show pra você. Hoje é quinta-feira, nessa quinta-feira o Gospel Show tá demais, viu? A nossa produção tá de parabéns. Eu cheguei e vi ali a nossa produção preparando tudinho, selecionando música por música, preparando roteiro. O Gospel Show hoje promete, tá bom? Então, fique com a gente até o final pra você curtir o melhor da música gospel aqui na sua rádio, tá bom? Alex Gouveia já tá no ar junto contigo. Compartilha nas redes sociais, espalha pra todo mundo, aumenta esse volume aí no máximo pra você curtir o nosso Gospel Show. Abrindo a nossa primeira sequência de hoje, nessa quinta top demais.
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0: tempo sobre o Brasil, um novo tempo sobre a sua vida, um jorrar de águas vivas, águas que parece que queimam, porque estão vivas, estão andando, estão para todo lado. Que tudo que foi cantado nesse lugar alcance corações, corações quebrantados, prontos para ouvir essa voz, a tua voz, essa ministração. Que continuemos um país livre para pregar o Evangelho e que mais pessoas sejam curadas pelo poder do Espírito Santo. E que você seja essa flecheira, essa mulher de batalha, essa mulher imparável, essa mulher que Deus fez para governar nesse tempo. Flua, ministre e seja a resposta de Deus para essa geração, em nome de Jesus. Amém.
1: Obrigada.
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8: Faça o que gosta. Mesmo que tenha pouco tempo livre, busque fazer algo que gosta todos os dias. Seja assistir uma série ou um bom filme, jogar cartas, pintar ou qualquer outra atividade. Isso é uma forma de se recompensar ao longo do dia e é ótimo para promover o bem-estar.
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2: Aumenta o volume, Gospel Show tá de volta. As melhores músicas gospel passando por aqui no nosso Gospel Show.

0: A programação mais top do rádio volta já. Gospel Show, tamo junto.
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6: Que tal uma sobremesa deliciosa, facinho de fazer e natural? Anota essa receitinha aí que eu vou te passar de mousse de banana com cacau. Você só vai precisar de 2 bananas maduras, 1 colher de sopa de cacau em pó e 1 colher de mel. No liquidificador, bata as 2 bananas até formar um creme, acrescente o cacau e o mel e bata mais um pouco até ficar homogêneo. Depois, leve à geladeira por 30 minutos para ficar ainda mais cremoso. Se quiser dar um toque mais especial, finalize com raspas de chocolate amargo ou até mesmo castanhas picadas. Essa sobremesa é rica em fibras, não leva açúcar refinado e fica simplesmente incrível. É uma opção leve e saborosa para você matar a vontade de doce sem sair da alimentação saudável. Cuide-se bem!
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0: É por aqui, a música não para. Tamo de volta. 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
1: É, o nosso Gospel Show chegou ao fim nessa quinta-feira, né? Fazer o quê? Tudo que é bom dura pouco. Fica triste não, tá? Amanhã eu volto. Amanhã é sexta-feira. Eu volto com mais Gospel Show pra você. Tchau, tchau.
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6: Tarde de fé. Seja muito bem-vindo, começando por aqui mais uma Tarde de Fé, nesta quinta-feira abençoada por Deus, que Deus continue derramando sobre a sua vida aí muitas bênçãos. Muito prazer, Johnny Silva, hoje quinta-feira, 25 de junho de 2026. A partir de agora, começando mais uma Tarde de Fé com muitos louvores, muita adoração, muita palavra de Deus, e a sua participação, é claro, aqui na nossa rádio, pelas nossas redes sociais, pelo nosso WhatsApp. O nosso site tá maravilhoso, tá lindão, tudo que você precisa, notícia dos artistas gospel, tudo sobre a família de Deus na face da terra, você encontra aqui no nosso site, tá bom? O nosso aplicativo também tem como você ouvir aí, compartilhar, mandar a sua mensagem pra gente, falar de onde você está curtindo a nossa rádio. Vamos começar muito bem nesta Tarde de Fé. Tá chegando por aqui os Levitas. Aumenta o som aí, Tarde de Fé no ar.

Amanda Vanessa aqui na nossa tarde de fé. Passou por aqui também a Ariane. Ah, continue sempre com a gente aqui, tá bom? Tá chegando o Gerson Nunes. É a nossa tarde de fé. Participa com a gente aqui.

0: Tramito a Glória com Stephanie Cristina. Vamos para um breve break comercial, mas já já estarei de volta. O próximo bloco tem muito mais louvores para você, então não saia daí.
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7: Olá, chegando para você o nosso Gospel News de hoje com a minha apresentação, locutora Patrícia. E o médico missionário americano Peter Stanford está se recuperando após contrair ebola enquanto servia na República Democrática do Congo. Segundo a organização cristã Serge, ele recebeu alta do hospital em Berlim, onde passou semanas em tratamento intensivo e sua família também foi liberada da quarentena. A missão informou que ele foi exposto ao vírus durante uma cirurgia realizada antes da confirmação oficial do surto da nova variante do ebola na região.
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0: Um abraço a você que tá aí no seu trabalho, tá em casa, de volta com mais louvores.

0: se o meu povo orar. Tá aí expressão vocal na nossa tarde de fé. Para finalizar com chave de ouro, eu quero agradecer você que ficou com a gente até agora. A nossa tarde de fé tá ficando por aqui, mas voltaremos amanhã na sexta-feira, finalzão de semana, com muito mais louvor, com muito mais adoração para você, tá bom? Continue aí na sintonia, porque tá chegando uma atração maravilhosa aqui na nossa rádio, porque aqui é assim, 24 horas de muito louvor, de muita adoração, muita informação, tudo isso feito para você. Até amanhã, se Deus quiser. Tchau, tchau!
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1: Bendito seja o teu nome, Senhor. Esse lugar é do Senhor. 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
1: Deus pediu.

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5: E com a ajuda de parceiros da Portas Abertas, um cristão que foi discipulado de maneira online no Iêmen começou um grupo de discipulado com novos crentes. O propósito do projeto é oferecer um lugar seguro para capacitar cristãos a liderarem igrejas domésticas no país. O Iêmen é o terceiro país mais perigoso para ser um cristão. Na nação islâmica, se tornar um seguidor de Jesus é crime e se um crente é descoberto, pode ser punido com a morte. Honestamente, como uma pessoa comum, eu tenho medo sim, mas se não corrermos riscos, não conseguiremos alcançar nossas comunidades. Até os discípulos arriscam muito, enfrentaram perseguição, foram mortos, espancados e vigiados, mas por causa de seus sacrifícios, a palavra de Deus chegou até nós, refletiu o cristão.
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0: Sejam bem-vindos, sejam bem-vindos. Você está no Diante do Altar. 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
3: 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Graça e paz, povo do avivamento. Muito bem, minha gente. Chegamos por aqui para mais uma edição desse programa que é top, zera do seu rádio, programa Diante do Altar, com muita alegria, programa pra cima, de segunda a sexta-feira, nesse horário, a gente entra no ar pra abençoar a sua vida. Eu peço permissão e licença aí pra entrar na sua casa, pra entrar no seu local de trabalho, onde você tá, pra abençoar a sua vida. Sou seu irmão em Cristo, pastor Gilvani Nunes, nessa quinta feirosa. É mais uma edição que chega por aqui pra abençoar a sua vida, e você sabe, né, que aqui no programa Diante do Altar tem palavra, tem louvor de Deus pra sua vida, aquela super sequência de louvores abençoado para te abençoar nessa uma hora que vamos passar junto, eu daqui, você daí, e claro, ouvindo a melhor programação nessa rádio que é top para você. Eu começo agora a nossa super sequência liberando aquela bênção para você e dizendo que a cada louvor Deus fará coisas grandiosas na sua vida. Abre o teu coração, Deus quer falar com você hoje aqui na programação. Sobe então o volume, vem comigo, porque a partir de agora começa a nossa super sequência dessa quinta feirosa, e eu quero abençoar você poderosamente. Solta o som, produção, e vamos de música boa para começar a nossa programação.
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0: 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Muito bem, gente, voltamos depois dessa super sequência maravilhosa que você está ouvindo aqui no Diante do Altar. Eu quero dizer para você que a gente vai para um rápido intervalo e eu volto já já, trazendo mais de Deus para sua vida na programação topzera do seu rádio. Aproveita esse break rapidinho, faz o seguinte, convida alguém para ouvir a programação junto com a gente. Porque, ó, vou falar para você, tá vindo coisa boa por aí. Então, não perde, não muda, fica por aí, porque o melhor de Deus, como eu digo sempre, ainda está por vir. Beijo no seu coração, volto já já.
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0: Diante do altar. Voltamos! Muito bem, depois desse rápido break, voltamos para trazer alegria para você. Voltamos para tocar canção bonita pro seu coração. Voltamos para alegrar a sua vida. Prazer pra você essa programação que eu gosto de dizer que é a sua dose diária de alegria. É um prazer estar junto com você na melhor do rádio, trazendo muito som de Deus pra sua vida. Essa programação que é do céu na sua vida. Sou seu irmão em Cristo, pastor Giovanni Nunes. Esse é o nosso programa Diante do Altar, que rola todos os dias de segunda a sexta-feira aqui na programação da melhor pra você, tá bom? Ó, vamos de mais música. Chega de blá, blá, blá. Vamos de mais música. Você tá aí pra ouvir música. Eu tô aqui pra te abençoar com essas. Vem aí, então. Aumenta o volume, porque vem o melhor aqui pra você.
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0: Diante do altar. Que é isso, minha gente? Programação Topzera rolando pra você. Esse é o Diante do Altar, trazendo alegria em forma de louvor, em forma de canção pro seu coração. Que sequência maravilhosa que a produção preparou pra você, hein? Ó, tem mais ainda por vir, então fica por aí, que eu já volto já já, trazendo mais alegria, trazendo mais palavras de Deus, coisa boa pro seu coração na programação. Então, ó, sai daí não. Fica por aí, que eu volto já já pra fazer a programação ficar mais animada junto com a sua presença, com a sua audiência. Você tá ouvindo? Diante do Altar, na melhor. Volto já já. Fica por aí.
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0: Diante do altar. Muito bem, gente, estamos de volta com a programação Diante do Altar. Isso mesmo, depois desse intervalo abençoado aí, você volta ouvindo a programação mais top do seu rádio, trazendo alegria pra você na rádio mais top que você ouve todos os dias. Olha, agora a gente vai de mais canção pra você, mas a gente quer agradecer muito você pelo carinho da sua audiência, por você estar junto com a gente aí acompanhando. Espero que esteja gostando da programação Diante do Altar e que você possa divulgar pra mais gente pra ouvir a nossa rádio e ouvir a nossa programação que rola por aqui de segunda a sexta-feira. Isso mesmo, nesse horário você ouve a gente. E agora chega de blá blá blá, eu tenho mais louvores bonitos pra você, pro seu coração. Abra o coração e deixa Deus te abençoar. Como eu digo sempre, aumenta o volume, porque o melhor de Deus está aqui.

Em Provérbios, no capítulo 3, o versículo 5 diz assim: confie no Senhor de todo o seu coração e não se apoie em seus próprios entendimentos.

Meus amados, quando eu leio esse texto, quando eu olhei e li esse texto, ele se fixou muito forte em meu coração. E eu quero compartilhar com você algumas coisas que o Espírito de Deus me revelara dentro desse texto de Provérbios 3:5. Mas uma vez Deus está nos dizendo o seguinte: confia no Senhor, confia nele de todo o seu coração e não se apoie nos seus próprios entendimentos. O que esse texto quer nos dizer? O que esse texto quer nos falar? Ele fala das adversidades, ele fala dos dias maus, ele fala das lutas que ela vem para todos nós. E quando vier essas lutas, essas adversidades, esses problemas, Deus está dizendo: confie. Confie de todo o seu coração. É o seguinte: preenche o seu coração de confiança e de fé. Não deixa nenhum de quem que seja desconfiar de que Deus poderá ser capaz de reverter a situação. Talvez o quadro que você olha, o seu entendimento, olha para o quadro que você está vivendo, olha para a situação que você está, e no seu entendimento você pode dizer: não, não vai dar certo. No seu entendimento você pode dizer: não, acabou. No seu entendimento você pode dizer: não tem jeito. No seu entendimento pode dizer tantas coisas. Porque você acha, você entende que a situação que você está talvez não tenha jeito. A situação que você está talvez não tenha como se reverter. A situação que você está, para você já é o fim. Esse é o teu entendimento. E essa palavra diz: não, olha, confia no Senhor e não se apoie no seu entendimento. Porque se você se apoiar no seu entendimento, você se afunda. Mas no Senhor, de todo o teu coração, a palavra de Deus diz que aqueles que confiam no Senhor são como um monte de Sião. Nunca se abala, mas permanece para sempre. Eu não sei o que o seu entendimento está dizendo para você hoje. Eu não sei qual é o quadro que você está vivendo hoje. Eu não sei o que o seu entendimento está dizendo para você hoje. Mas eu sei o que Deus está mandando dizer para você. O que Deus está mandando eu falar reveladamente para você, que é para você confiar nele. Acima de todas as coisas, acima de até mesmo do seu entendimento. Porque Cristo é a paz que excede, que avança, que vai além de todo entendimento. Se você tem Cristo, você tem muito mais do que um entendimento raso, dizendo que acabou, dizendo que é o fim, dizendo que não tem jeito. Não tem jeito para quem se apoia no entendimento, mas para aquele que crê em Cristo, ele vai além. Por isso hoje eu venho com essa palavra para você, para dizer para você: tá difícil, tá doendo, tá complicado. Talvez a vontade é só de chorar, de se esconder, de se jogar na cama e ficar escondido no seu canto. Talvez perdeu, talvez alguma coisa saiu fora do controle, alguma porta que se fechou, alguém que você amava foi embora. E você está difícil de entender por quê. Você não precisa entender. O que você precisa é crer e confiar que Deus é Deus, que pode mudar toda a situação. Precisa entender. O que você precisa é crer e confiar que Deus é Deus, que pode mudar

0: palavra de Deus. Ele é sua ajuda, ele é seu alimento, ele é a resposta, ele é a boca de Deus falando com você. Deus te ama tanto que decidiu falar com você dessa forma, no Gotas da Palavra de Deus de hoje. Que Deus te abençoe, esse é o Gotas da Palavra de Deus. Eu sou o pastor Giovanni Nunes. Até a próxima, graça e paz. Shalom.
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1: 120 minutos, 2 horas.

planos, mas do agir, o querer e o efetuar é de Deus, que é o Criador. Ele é quem cuida, ele é quem coloca as coisas no seu devido lugar. Então descanse, não se preocupe.

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1: Deus.

0: Deus Antônio, o negrão abençoado.
1: Dornelis, tudo tem seu tempo. E esse tempo chegou, meu irmão. Glória a Deus por isso.

0: Deus abençoe. Aleluia. Aleluia. A Ele toda honra, toda glória, todo louvor e toda adoração.
1: 120 minutos, 2 horas, 2 horas.

Você diz que esse deserto não te favorece, mas saiba que a dor também amadurece. É escola perfeita pra você crescer. Eu sei que tá difícil até de entender.